0: agradecidos con nuestro compañero Leo Jasinski. Con esta información finalizamos nuestra emisión de Te lo cuento, pero lo vamos a hacer con la niña Lara, una niña brasileña que compartió su gol de vida y en el siguiente material nos cuenta los detalles. Será hasta la próxima. Soy Aaron Romero.
1: Oi, meu nome é Yara, eu tenho 7 anos, eu moro em São Paulo e o gol da minha vida é aprender a falar a letra R, porque antes eu substituía a letra R pelo L. Aí um dia eu aprendi a falar a letra R desse jeito, ó, tipo laranja, eu falava laranja. Aí eu aprendi. E eu tinha vergonha de falar meu nome. Aí eu falava meu apelido, que é Iaia. Eu tinha vergonha, porque eu falava Yala. Mas aí eu aprendi a falar Yara. E o outro gol da minha vida, porque eu fui em uma competição de ginástica rítmica e eu ganhei a medalha de ouro.

0: perseguido durante a ditadura militar no Brasil por suas posições nacionalistas e que analisa a ameaça de uma intervenção militar norte-americana sobre o Brasil. 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